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Acabámos de ouvir as rimas rápidas de Eclipse, Ricodan e Flowdan. Primeiro com a produção de Truth em Zoot, depois com a produção de White Pony em Do It Like Me. Avançamos agora com Khan e Nick, Motion Light, mais um tema retirado da compilação Tectonic Sound. A editora de Pinch está de volta e voltou fortíssima, com uma compilação de 24 faixas originais. Vale a pena dar o check. A seguir, a remistura de Beatrice M para Roll the Dice, edição da alemã Spec. Também iJinx e Nina em Imminence Obsolete, faixa do EP de iJinx, cortesia da Inamind. Preparem-se, vamos agora mergulhar na mistura techno dubstep que anda a incendiar pistas. Nós voltamos mais à frente. Até já.

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1: Ouvimos o do espanhol One Heart com o malhão Fred Pinto, tema sacado do último lançamento da Waves, o outlet secundário da Flex Auto Audio. Da mesma editora, vamos ouvir já a seguir Keys com Staple Hill. Mais à frente, avançamos para o Jungle com Pugilist, Tim Reaper ou Acid Lab. Para já, fiquem com este Boulevard da produtora Nina, edição da Locus Sound. Este é para relaxar. Fiquem desse lado. Até já.

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Já entramos no trecho final do nosso programa de hoje com o Jungle da dupla Pugilist e Tamen. Dois temas lançados no final de agosto, Source e este Miel. Seguimos com a colaboração entre Kim Reaper, Decibella e Mantra. O single Charades, que antecipa o EP que vai ser lançado em outubro pela Fabric Live. Terminamos depois com a remistura de Kodama para You Got Me Burning, de Acid Lab. Nós vemos novo encontro marcado aqui na Oxigênio, para a semana à mesma hora. Até lá, fiquem bem, ouçam música com grave e tenham um bom fim de semana.

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2: Fred Again, Aphex Twin e Fortet estão na banda sonora de um novo documentário sobre raves na Ucrânia. Entre outros artistas, estão estes nomes que integram a banda sonora de Black Sunflowers, novo documentário sobre a cena rave ucraniana durante a guerra. O filme acompanha a vida de jovens ucranianos na casa dos 20 anos, entre noites em clubes underground, a lei marcial e a realidade das linhas da frente após a invasão russa de 2022. Realizado por James Marcus Haney, conhecido pelo documentário No Cameras Allowed, Black Sunflowers estreia esta quinta-feira no Toronto International Film Festival. O projeto conta ainda com Sean Penn como produtor executivo. A banda sonora inclui também nomes como Idols, Morphine e Sega Bodega, além de vários artistas ucranianos. A música original é assinada por Brand Oberhofer, também conhecido como Koloa, músico eletrónico ucraniano. Segundo Honey, a escolha musical pretende refletir os gostos dos protagonistas e mostrar a influência conjunta da música ucraniana e da cultura ocidental numa nova geração marcada pela guerra. 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
3: Os artistas Inês Zanha e FMI Night vão inaugurar a programação do CAM, Centro de Arte Moderna da Gulbenkian, em Lisboa, a partir de setembro, com exposições que cruzam identidade, música, sonho e experiência sensorial, segundo a Fundação. O espaço Projeto do CAM recebe, a partir do dia 19 de setembro, a mostra Inês Zanha, Águas Turvas, primeira apresentação individual da artista neste centro, que vai permanecer patente até 8 de fevereiro. De 2027, com entrada gratuita. Em Águas Turvas, Inês Zanha, artista nascida em Lisboa em 1995, constrói uma paisagem fluida e imersiva, onde identidade, desejo e corporeidade se cruzam num processo contínuo de transformação. Zanha parte de um vocabulário simultaneamente poético e político para desenvolver uma investigação sobre sistemas do corpo às infraestruturas humanas, tendo a água, os fluidos corporais e a argila como elementos centrais, descreve o texto da curadoria. Na mesma data, com curadoria de Mattia Copland, é inaugurada a exposição de um sonho, reunindo no espaço Engawa 16 sonhos transformados em canções a partir de textos e fragmentos de memórias de artistas, cineastas, dramaturgos, poetas e escritores portugueses e estrangeiros. O músico, compositor e performer alemão FMI Night foi convidado a compor as 16 obras inspiradas em sonhos de Gabriela Brandes, Robert Barry, Genesis, Breyer, P. Orridge, Alexandre Estrela e Tim Etchells. Os sonhos de Susie Green, Carl Holmquist, David Link, Pierre Paulin, Émilie Pitoise, Lee Ronaldo, Susan Stenger e Apisha Pong de Vera Setakul também estão representados nestas obras de I Night. Apresentadas sucessivamente e traduzidas no espaço através de 16 mandalas, cada canção é associada a uma composição, criando uma sequência de experiências escultóricas, sensoriais e de imagens mentais abstratas, aponta a descrição do projeto. A exposição propõe uma relação entre som, imaginação e espaço, questionando a possibilidade de criar uma imagem mental a partir dos sonhos de outras pessoas e abrindo o campo a diferentes interpretações. Exposição de um sonho fica patente no espaço Engawa do CAM até 22 de fevereiro de 2027. Ainda no CAM, a sala de som apresenta, de 19 de setembro a 16 de novembro, uma obra da artista Sara Sadiq, da coleção do Centro, integrada na programação expositiva do espaço. Artista visual e multimédia francesa, nascida em Bordeaux em 1994, Sara Sadiq vive e trabalha em Marselha e o seu trabalho tem vindo a afirmar-se internacionalmente por explorar a identidade, a masculinidade e as vivências da diáspora norte-americana em França, recorrendo a formatos inovadores como videojogos, instalações imersivas e vídeos digitais.
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1: What are you doing
2: in my garden? And you say no, this is my garden. And we improvise from there.
3: A aclamada série de espionagem Slow Horses com Gary Oldman está de regresso à Apple TV já esta semana para a sua sexta temporada.
1: What do you want?
2: Do you know anything about why my slow horses keep turning up dead?
3: No regresso da popular e aclamada série de espionagem Slow Horses, alguém está a matar os atuais e antigos agentes ineptos que o MI5 desterra para a Slaughterhouse. No trailer oficial, revelado pela Apple TV em agosto, o irreverente e sarcástico chefe dos espiões, Jackson Lamb, interpretado por Gary Oldman, investiga quem está por detrás dos ataques, fazendo uma visita à própria casa da sua chefe, Diana Taverner, a diretora-geral do MI5, um papel entregue a Christine Scott Thomas. Esta sexta temporada adapta Joe Country e Slaughterhouse, o sexto e sétimo livros de Mick Aaron, colocando os agentes em fuga depois de Diana Taverner os envolver num jogo fatal de retaliação e vingança de alto risco. Seguindo o formato das temporadas anteriores, os fãs podem esperar mais 6 episódios, lançados semanalmente às quartas-feiras, entre a estreia já esta quarta-feira, dia 16 de setembro, e a conclusão a 21 de outubro. O vencedor dos BAFTA, Lenny Rush, é uma das novidades num elenco repleto de regressos, incluindo Hugo Weaving como Frank Harkness, um mercenário revelado na quarta temporada como o pai do agente River Cartwright. É Jack Loudon quem o interpreta, mas há outras surpresas nesta sexta temporada.
4: What is happening?
5: There's a list with all our names. Anyone who's ever worked at Slaughterhouse is being targeted.
4: It's a bloodbath. Why are we just sitting here?
2: Pick up the others. Head to the safe house.
3: Slow Horses tem recebido rasgados elogios desde a sua estreia em abril de 2022, destacando-se a interpretação de Gary Oldman e do restante elenco, assim como uma mistura única de humor negro britânico e ação eletrizante em torno do departamento administrativo para onde os serviços secretos britânicos desterram os agentes que, por várias razões, são considerados ineptos para o serviço. Considerada uma das melhores séries da atualidade, a produção viu a sua popularidade aumentar a cada nova temporada, tendo todas alcançado uma pontuação superior a 95% no Rotten Tomatoes. Em junho do ano passado, a Apple TV anunciou a renovação para a sétima temporada, que vai adaptar Bad Actors, o oitavo livro e penúltimo publicado até à data. Numa rara exceção, na era do streaming, a rodagem destes episódios também já terminou, confirmando o ritmo acelerado de produção da série. A sua estreia é esperada para o segundo semestre de 2027. Quanto à sexta temporada, chega à Apple TV já na próxima quarta-feira, dia 16 de setembro.
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2: A Universal Music vai lançar uma plataforma de criação musical com inteligência artificial. A empresa prepara uma nova plataforma de criação musical baseada em inteligência artificial, desenvolvida em parceria com a Eleven Labs, empresa especializada em tecnologia de voz e clonagem vocal. A plataforma vai utilizar música licenciada do catálogo da UMG e pretende permitir aos fãs criar músicas, remixes e outros conteúdos em colaboração com artistas da editora. Segundo a empresa, o projeto será desenvolvido com a participação dos artistas e compositores, com o objetivo de garantir que estes também beneficiam do valor gerado pela utilização da inteligência artificial. O anúncio surge numa altura em que a utilização de AI na música continua a gerar polémica. A UMG tem enfrentado disputas legais relacionadas com o uso do seu catálogo para treinar modelos de AI e tem sido também criticada por acordos estabelecidos com empresas do setor. A nova plataforma ainda está em desenvolvimento, mas a parceria poderá futuramente incluir ferramentas de AI destinadas diretamente a artistas e compositores.
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1: Depois de uma pausa nos Heróis, eles estão de volta com toda a força. Este verão 2026 vem cheio de surpresas lusitanas. Chega-nos pela editora O Sótão o álbum de Arctwin, Plane of Existence. Uma bela viagem pelo ambient, downtempo e dub. Tito Romão, natural do Porto, já faz parte do cardápio em 102.6. A música de Arctwin é espacial e imprevisível. Nós gostamos. Além de fazer música a solo, juntamente com Gaspa, tem também o projeto Gastwin. Agora apresenta-nos Plane of Existence, um disco que se desenvolve sem pressa, confiando nos mais pacientes para sentirem a atmosfera certa.

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2: Um grupo de jovens portugueses criou a Festing, uma aplicação que permite descobrir festas e eventos em diferentes regiões do país. Em apenas 6 meses, a plataforma já ultrapassou os 3 mil utilizadores e 300 organizações inscritas, incluindo vários festivais. O conceito é totalmente inovador, permitindo aos utilizadores encontrar eventos perto de si ou numa determinada região. Além disso, cada evento tem um feed onde é possível fazer publicações de texto, foto ou vídeo, meter like, comentar, aceder aos perfis de outros utilizadores, pedirem amizade e até mesmo iniciar conversas em privado no contexto do próprio evento. Isto permite que as interações sociais de um evento possam começar mesmo antes dele começar e durar até muito depois dele terminar, explicou Pedro Cabral, fundador da aplicação. Atualmente a Festing conta com 300 organizações inscritas, incluindo a Festa do Avante, o Festival do Crato, o Festival Nómadas, o Boom Festival e o Neopop. A aplicação conta ainda com um feed geral, onde os utilizadores conseguem ver todas as publicações de diferentes eventos, um mecanismo totalmente inovador de descoberta de eventos, uma vez que permite explorar eventos não pela capa e título, mas sim por aquilo que se anda a publicar acerca desses eventos.
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2: O Teatro Nacional Dona Maria II reabre com programação gratuita. O Teatro Nacional Dona Maria II vai assinalar a reabertura do seu edifício no Rossio com 3 dias de programação gratuita entre 18 e 20 de setembro. Após um período de encerramento para obras de requalificação, o histórico Teatro Lisboeta volta a receber público com um conjunto de iniciativas que incluem espetáculos, videomapping, digisets, visitas guiadas, uma exposição comemorativa e a apresentação do Coro do Recomeço. As celebrações arrancam a 18 de setembro com a estreia de Macbeth, de William Shakespeare, numa nova encenação. A escolha da peça tem um significado especial para a instituição. Macbeth era o espetáculo em cena na noite de 2 de dezembro de 64, quando um incêndio destruiu grande parte do edifício. Na mesma noite, a praça transforma-se numa extensão do Dona Maria II. A partir das 9h30, o espaço recebe uma festa de entrada livre que inclui um espetáculo de videomapping na fachada do teatro, criado pela United VJs, para celebrar os 180 anos da instituição. Com direção criativa de Pedro Zás, a instalação audiovisual combina imagens, sons e materiais de arquivo para revisitar momentos marcantes da história do teatro. Entre as diferentes sessões, a programação musical fica a cargo de Zen Girl, Beat Bombers e Mar Fox. Nos dias 19 e 20 de setembro, entre as 11 e as 15h30, o público poderá visitar o edifício renovado, incluindo áreas habitualmente reservadas a artistas e equipas técnicas. No dia 20, vários espaços do edifício acolhem a apresentação pública do Coro do Recomeço. Todas as iniciativas da programação de reabertura têm entrada livre, mediante levantamento de bilhete no Teatro Nacional Dona Maria II.
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2: O australiano Alexander Flood trouxe-nos o ano passado o álbum Artifactual Rhythm. É baterista, percussionista e produtor. Tem-se destacado na cena contemporânea, onde o jazz se cruza com a música de dança. 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
2: O Lisboa Mistura regressa este ano numa edição especial para assinalar os 30 anos da Associação Sons de Lusofonia. O concerto comemorativo acontece a 4 de outubro, às 9, no Museu de Lisboa, Palácio Pimenta, com entrada livre, integrando a programação Festas na Rua de EGEAC. Para celebrar 3 décadas de atividade, a associação reúne em palco mais de 20 artistas que refletem a diversidade musical de Lisboa contemporânea. Entre os nomes confirmados estão Mayra Andrade, Valete, Filipa Paes, Caretos, Stereossauro, entre outros. Criado em 2006, o Lisboa Mistura tem sido uma das principais plataformas de encontro entre diferentes tradições musicais e comunidades culturais da cidade. Nesta edição comemorativa, o formato transforma-se num espetáculo único que revisita o percurso da Sons da Lusofonia através de colaborações inéditas e interpretações de temas marcantes dos artistas participantes. A noite abre com a Oficina Portátil de Artes, programa dedicado a músicos emergentes ligados ao universo do hip-hop. Fundada em 1996, a Associação Sons da Lusofonia tem desenvolvido projetos nas áreas da criação artística, formação, mediação cultural e intervenção comunitária. Ao longo dos anos, promoveu iniciativas como a Festa do Jazz, o Lisboa Mistura, a Jazzopa, o De Improviso, entre outros projetos. Mais do que uma celebração da sua história, o Lisboa Mistura, concerto comemorativo 30 anos, pretende afirmar o papel da Associação na promoção da diversidade cultural e no apoio a novas gerações de artistas, reunindo, numa única noite, algumas das vozes e projetos que marcaram o seu percurso.
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Olá, estamos saindo para mais uma edição do Trem Azul, um passeio pelos novos caminhos da música brasileira, partindo sempre aqui da Oxigênio. E a nossa viagem de hoje começou em ritmo tropical, partindo de Belém do Pará, com primeiramente Pocoroco, com Guitarrada Hero, Manuel Cordeiro e Emília Monteiro. Logo depois rolou Acho Que Enlouqueci, de Jalu, do álbum Amar Amor. E fechamos com Onde Nasce Todo Axé, com mais um artista do Pará, Saulo Duarte, do ótimo álbum Digital Belém.

Nessa sequência, a gente começou ouvindo Belo Horizonte nas vozes de Gabi Melim e Duda Beat. Colado nelas, veio o groove macio de Nonato e seu conjunto, com os Tropics, que são de São Luís, do Maranhão, e o Imorrível de Melo. Completando, rolou Saudade com Danilo Cutrim, vocalista do Brasa, em viagem solo numa onda bolguinha.

Seguindo a viagem do Trem Azul aqui no Oxigênio, nós ouvimos primeiro Você Me Vira a Cabeça com Choice e Jade Beraldo. Logo depois, partimos para a Bahia ao som de Lambada com a Tocha e a convidada Sinara. E no fim, rolou o Papo Reto de Cyber Kills em remix de Bad Sister.

Nesse trecho da nossa viagem, escutamos Os Metais em Brasa, da Orquestra Brasileira de Música Jamaicana, com Alma Não Tem Cor. Em seguida, curtimos Lucro Descomprimindo, do Baiana System, na versão da Orquestra Voadora. E fechamos no embalo de Seu Axé, com Process Man e Faustão, em remix de Bernardo Pinheiro.

0: Nessa reta final, fomos atrás das pedras, como se diz em São Luís, para ouvir primeiro Wicked Go Feel It, encontro do coletivo carioca Digital Dubs e o veterano MC jamaicano Ranking Joe. Depois, rolou o doce embalo de Sexy Ganja, na voz igualmente doce da pernambucana Rob Law. E completamos com a fusão de ritmos e sotaques de Dub Mon Amour com Samurai. E pronto, chegamos ao ponto final de mais uma edição do Trem Azul, um passeio pelos novos caminhos da música brasileira aqui no Oxigênio. Lembrando que o programa agora tem reprise aos sábados às 17 horas. Espero que tenham curtido a viagem, muito obrigado pela companhia e continuem respirando a rádio com Ecoplate que vem a seguir.
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3: George Lucas, o lendário criador da saga Star Wars, apresentou a 2 de setembro o seu muito aguardado Museu de Arte Narrativa, o culminar de quase 2 décadas de trabalho e de inúmeros obstáculos. Estou habituado a fazer o impossível. Este quase quebrou a minha força de vontade, disse o cineasta ao oferecer aos jornalistas um primeiro vislumbre do interior antes da abertura oficial do museu a 22 de setembro. George Lucas, de 82 anos, descreveu o complexo construído com Melody Hobson, a sua esposa e parceira empresarial, como o templo de arte do povo. Parte do problema é o facto de que eu sou do contra. Não gosto de fazer coisas que as pessoas acham que são possíveis, acrescentou. Fascina-me fazer coisas que as pessoas dizem ser impossíveis. O Museu de Aspecto Futurista foi construído naquele que costumava ser um parque de estacionamento ao lado da Universidade do Sul da Califórnia, a alma mater do cineasta. Essa ligação pessoal combina com o lugar central que Los Angeles ocupa no coração do cinema norte-americano, tornou a cidade o lar ideal para o projeto, explicou à France Presse a diretora executiva Tracy Bates. Logo à entrada, destaca-se o caça amarelo Naboo N1 de Star Wars Episódio 1 A Ameaça Fantasma de 1999. Mas com mais de 9.300 metros quadrados da área de exposição, o acervo estende-se muito além desta mítica saga. As mais de 30 galerias incluem obras de artistas como Banksy, Frida Kahlo, Jacob Lawrence, Charles White e Robert Cole Scott. Banda desenhada de Winsor McCay, Jack Kirby e Frank Frazetta, assim como ilustrações de Norman Rockwell, Jesse Wilcox Smith e N.C. Wyeth. A arte narrativa consiste em histórias ilustradas, explicou Bates, uma história em que basta ver uma imagem num único plano para que não seja necessária mais nenhuma explicação. George Lucas referiu que o seu objetivo era destacar o trabalho dos ilustradores. Uma imagem muito poderosa e as histórias são muito poderosas. E quando as combinamos, esses dois elementos criam uma sociedade, afirmou. E foi por isso que quis construir isto, porque a arte narrativa cria um grupo de pessoas com um sistema de crenças comum e esse sistema de crenças comum permite-lhes trabalhar em conjunto em vez de se matarem uns aos outros. O design invulgar do museu, uma cobertura verde que se funde com a paisagem envolvente, tem o objetivo de oferecer um vislumbre do futuro e despertar a curiosidade dos visitantes, explicou Ma Yang-Song, o arquiteto responsável pelo projeto. Queremos que a arquitetura pareça futurista e que desperte a curiosidade das pessoas. O que será isto? Referiu. Há quem diga que é uma nave espacial, outros dizem que é uma nuvem, mas isso é o que desperta a curiosidade das pessoas. O que estará lá dentro? Elas querem descobrir por si mesmas.
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3: Yeah, boa noite. Sejam bem-vindos a mais um Soulspiracy. Aqui na Rádio Oxigênio. Meu nome é DJ Glue e hoje é Crack It's Takeover. Já sabem como é que é. Hoje é Czar Face Style.
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Yeah, para quem só sintonizou agora, estão a ouvir o Crack Hits Takeover do Soulspiracy aqui na Rádio Oxigênio. Comigo, DJ Glue.

Yeah, estamos quase a chegar ao final do programa de hoje. Ficamos aqui até às 11. Espero que estejam a sentir. Hoje foi Czar Face Style comigo, DJ Glue.

Yeah, muito obrigado a quem está desse lado para nos ouvir. Nós só estamos cá uma vez por mês. Aqui DJ Glue, Crack Kids. Voltamos para a próxima com mais coisas boas. Hoje foi Czar Face Style. Espero que tenham gostado e até à próxima. Good.

E é só para relembrar que estão a ouvir o Crack Kids Takeover do Soulspiracy aqui na Rádio Oxigênio. Estamos cá uma vez por mês. Estejam atentos e até à próxima. Obrigado, DJ Glue, Crack Kids.

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1: Darf ich hier bleiben diese Nacht? 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
2: Uma retrospectiva integral do cineasta austríaco Michael Haneke este mês de setembro leva a cinemas de várias cidades filmes que nunca tiveram estreia comercial em Portugal, anunciaram a Leopardo e a Medeia Filmes. Segundo o comunicado conjunto, a retrospectiva iniciou-se a 17 de setembro no cinema Medeia Nimas, em Lisboa, e no Teatro do Campo Alegre, no Porto, seguindo-se o Teatro Circo, em Braga, o Teatro Académico Gil Vicente, em Coimbra, o Centro de Artes e Espetáculos na Figueira da Foz e o Auditório Charlot, em Setúbal. A retrospectiva vai permitir redescobrir no grande ecrã vários dos títulos fundamentais da sua obra e apresentar filmes até agora inéditos comercialmente em Portugal, como O Sétimo Continente, de 1989, a sua primeira longa-metragem, Benny's Video, de 1992, e 71 Fragmentos de uma Cronologia de Acaso, de 1994, que compõem a chamada Trilogia da Glaciação, que examina a sociedade moderna e que estabeleceu logo as bases da sua linguagem cinematográfica, pode ler-se no comunicado. O texto chama também a atenção para a exibição dos filmes de Haneke para televisão, como Drei Vese Zum Si, de 1976, Lemmings Parte 1, A Arcádia, e Lemmings Parte 2, As Feridas, de 79, Die Rebellion, de 1993, e O Castelo, de 1997, a partir da obra homónima de Franz Kafka.
3: Je ferai parvenir mes instructions. 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
4: C'est totalement malsain ce que tu fais là.
2: Nascido em março de 1942 em Munique, na Alemanha, filho de um encenador alemão e de uma atriz austríaca, Haneke é uma das figuras de topo do cinema europeu dos últimos 50 anos, como recorda a sua entrada na Enciclopédia Britânica. Nomeado para 2 Oscars, de melhor realização e de melhor argumento original, ambos em 2013 por Amor, Haneke tem uma extensa lista de prémios conquistados, com destaque para os obtidos em Cannes, a Palma de Ouro em 2009 com O Laço Branco e de novo em 2012 com Amor, melhor realizador em 2005 com Nada a Esconder e grande prémio do júri em 2001 com A Pianista. Como recordam a Leopardo Filmes e a Medeia Filmes, Michael Haneke é dono de uma obra magistral e profundamente atual que continua a confrontar o espectador com a forma como olha para a violência, a comunicação e a família.
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Olá, boa noite, bem-vindos ao Planeta Jazz. Música nova, música recente a cruzar o passado e o futuro do jazz, com um dos grandes discos que ficou perdido das listas dos melhores do ano, o projeto Fieldwork, que junta os monstros Steve Lemon no saxofone, Vijay Iyer nas teclas e eletrónica e o baterista Tyshawn Sorey. Edição 2025 da Pi Recordings, rodou por aqui Astral. Já a seguir, Lox com Limit, sons do novíssimo álbum The Eight Gates, com o teclista Laurie Milton, nova música para descobrir. Daqui a pouco recuperamos Jason Moran com Breakdown, o jazz entre a poesia, o passado e o futuro, e também novidades do saxofonista Josh Johnson, novidades da International Anthem, ele que é um membro que pertence a uma série de edições centrais da editora de Chicago, seja como Ullman, Johnson & Wilkes, SML, Jeff Parker at a Quartet, The New Breed, McKay McCraven, e a lista continua. Novo single, Reese, para descobrir o novo álbum Animative de Josh Johnson, e também novidades de Ahmed Yapa, Spaceways. Este é o Planeta Jazz até às 10, a cruzar o passado, o presente e o futuro do jazz desde 1999. Boa noite.

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boa noite, sejam bem-vindos. Esta é a segunda hora de Planeta Jazz, ainda até às 10. Abrimos esta hora do lado do jazz espiritual e o novo jazz de vanguarda com Shabaka and the Ancestors foi de The Observer com Shabaka Hutchins. Também de Outer World Jazz Ensemble e agora os excelentes Work, Money, Death com este We Are the People.

música nova com o regresso à antena de Tyshawn Sorry, ele que abriu este Planeta Jazz com o trio Fieldwork, agora à frente do seu coletivo, para a revisão da obra clássica de Max Roach, Members Don't Get Weary. Members Don't, um dos grandes discos de 2026, foi Effie. Seguimos agora com a gravação de John Coltrane ao vivo com o seu quarteto em 1965 no Half Note Café de Nova York. One Up, One Down. Para o final, o japonês Ryuze Tomoyuse à frente do seu quarteto com Krisame. Boa noite, até para a semana.

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1: Boa noite, bem-vindos a mais um episódio de Desvio Padrão. Eu sou o Caspar. A proposta que vos faço para a noite de hoje é a de uma viagem musical variada, cheia de coisas diferentes, que de alguma forma encontram um denominador comum na forma como são apresentadas. O repertório é selecionado a partir de uma variada panóplia de opções que promove a ideia do ecletismo.